0: Até mais. Muito, muito obrigado.
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amor seria atento antes, e com tal zelo e sempre e tanto, que mesmo em face do maior encanto, dele se encante mais meu pensamento. 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

0: 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Uma menina mineira de 11 anos conseguiu deixar matemáticos no chinelo. Júlia Pimentel Ferreira desenvolveu um método novo para resolver raízes quadradas baseados apenas em somas e multiplicações rápidas. A técnica se mostrou tão eficaz que foi publicada em uma das revistas científicas mais prestigiadas da área aqui no Brasil.
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0: Agora 6 noite 2.
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1: Meia-noite 25.

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3: Rádio Portal, 1 hora e 4 minutos.

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1: A fé em Deus lhe impulsiona a seguir em frente. A gratidão faz reconhecer cada bênção no caminho.
2: 3:05.

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0: Não se assuste. Todas as coisas cooperam para o bem dos que amam a Deus. O que Deus faz, hoje você não entende, mas entenderá depois.
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1: Se Deus um dia olhasse a terra e visse o meu estado, na certa compreenderia o meu trilhar desesperado. E tendo ele em suas mãos o leme do destino, não deixar-me assim

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0: Hora de acordar, 5 horas, 1 minuto.
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0: Hoje eu cheguei daquele jeito, hoje eu tô animado, vamos embora. Tô chegando pra ficar com você até as 8 da manhã. É o Hora de Acordar, o forró do Manguaça, na sua Rádio Portal do Sertão FM. Vamos acordando a turma boa aí do condomínio, vamos curtir aí as primeiras de hoje. Se

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0: Quero aqui mandar o meu forte abraço. Turma boa que está curtindo o forrozinho aqui na sua Portal FM. Olha, um abraço aos policiais militares, à Polícia Civil. Um abraço aos enfermeiros, às médicas, os médicos. Essas turmas boas aí. É, toda turma boa aí dos hospitais da cidade de Arco Verde. Um forte abraço a todos. Aos socorristas, voluntários aí, um forte abraço. Aos amigos bombeiros também, aquele forte abraço. Muito obrigado pela audiência. Bom trabalho a todos vocês, a estes profissionais maravilhosos que estão aí ligadinho, curtindo o nosso forró. Daqui a pouco, tô voltando, viu?
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0: Olha a hora certinha, 6:01.
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0: São 6:02.

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0: motivação que vem de Deus é um presente. A gratidão é a forma de retribuir esse presente.
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2: Olha a hora certa, 6 da manhã, 3 minutos.
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4: Eita, meu compadre velho, se um cheiro no zói já é bom, avalia aí um cheiro no cangote. E um cheirinho no cangote dançando.

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É isso aí! Aquele abraço a você que está aí na Boa Vista, na Coab 1, no São Geraldo, curtindo. Volta daqui a pouco, hein? Sai daí não! Eu só vou ali tomar um copo d'água e volto. Ah, pá.

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1: Olha a hora certinha, vamos acordando. São 7:04. 7:04.
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1: Olha a hora certinha, vamos acordando. São 7:04. 7:04.
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5: Resumindo minha vida em duas palavras. Eita, vixe. Vixe que bicho. Vamos embora, compadre. Segura o olho aí. Bora, Rucão.

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2: Ave Maria, trope, não é possível. Repara quem vem ali, ó, trope. Será que tu vem roubar minhas galinhas?
3: Que é isso?
2: Olha aqui, tem gente que tem galinha também.
3: Que é isso, coronel? Eu não mudei de profissão agora?
2: Ai, mudaste de profissão. Estás trabalhando em quê?
3: Trabalho no jornal.
2: Ah, quer dizer que tu agora é jornaleiro?
3: Não, coronel, sou repórter.
2: Ah, repórter, quer dizer que deixaste de roubar galinha, que era uma coisa mais despanaviada.
3: É, e além disso, coronel, tava aparecendo umas galinhas falsificadas, sabe? Estão falsificando galinha agora.
2: Estão falsificando, tá bom, apoio tá certo.
3: Mas sim, coronel, aproveitando a oportunidade,
2: eu... Antes de tudo, eu quero lhe perguntar, você viu seu Mané?
3: Falei com ele nesse instante.
2: E como vai, seu Mané? Seu Mané vai banha.
3: Seu Mané naquela simpatia, né, coronel? Também, aliás, eu vou entrevistar ele também.
2: Sim.
3: Mas sim, coronel. O senhor permite que eu lhe faça algumas perguntas?
2: Possa fazer, Watrop. Você é a pessoa indicada.
3: Coronel, nessa fase política, se fala muito em força da esquerda e da direita. Sendo o coronel um homem de muito prestígio na política, o coronel é da esquerda ou da direita?
2: Sou da direita.
3: Coronel tem mais força na direita?
2: Eu tenho mais força na direita.
3: Por quê?
2: Porque eu nunca dei um tabefe na cara de um pra não ver a queda do bicho no chão.
3: Bem, coronel, é assim, não é?
2: Ah, pois é isso mesmo.
3: Coronel, me diga uma coisa, o senhor se considera um latifundiário?
2: Não, latifundiário é o nome do meu cachorro.
3: Mas...
2: É, porque latifundiário, eu tenho um cachorro que late todo dia no fundo do quintal. Quer dizer que ele é latifundiário.
3: Sim, é, não é?
2: Pois é.
3: Coronel... Mais uma pergunta.
2: Diga.
3: Coronel, quando o senhor se casou com a sua excelentíssima e amada Felomena, o pai dela demorou a dar o sim?
2: Pessoa, ele só demorou enquanto nós trocava bala 4 horas. Nós troquemos bala 4 horas depois que ele viu os filhos dele despanaviados e desmantelados, uns 8 meninos lá pelo chão, então, se ele resolveu dar o sim.
3: Foi assim, né?
2: Foi assim.
3: Apoio tá certo. Coronel, e seu filho mais velho?
2: Meu filho mais velho, eu tô meio despanaviado e vou brigar com o delegado agora mesmo. Porque eu saí de casa bem cedo e ele é lecto da rádio, pelo que eu vi, ele foi preso.
3: Foi preso?
2: Foi preso, mas vai sair, Atrope.
3: Mas, coronel, e ele foi preso por quê?
2: Eu sei que ele tá preso porque na hora que eu ia saindo de casa, eu vi quando ele tava dizendo pelo rádio, meus amigos, nesse momento, vamos entrando em cadeia. E enfim, meu, não é preso, tropa.
3: Não, não pode ser. Um filho de um coronel não pode ser preso.
2: Aliás, de maneira nenhuma.
3: Eu vou protestar isso no jornal.
2: Posso protestar.
3: Coronel, o senhor não é um católico?
2: Sou católico.
3: Mas, coronel, eu soube que o senhor andou tendo uma desavença com o padre.
2: Briguei com o padre, sou católico, mas briguei com o padre e me enrolei com o sacristão na porta da igreja. Foi o maior bolo do mundo.
3: O quê?
2: Tudo isso por causa de um checo. Recebi um checo de um político e quando acabar fui trocar o checo no banco. Cheguei no banco, fui trocar o cheque. Quando cheguei lá que mostrei, o homem do banco, o gerente, disse: bom, coronel, aqui a filiar, esse cheque só pode ser trocado na matriz. Eu fui lá e o padre disse que não pagava.
3: Ah, assim, né, coronel?
2: Mas tá aqui pronta, tropa. Tá aqui a nota premissória dos 50 contos. E ele vai me pagar, nem que seja na premissória.
3: Coronel, de fato, tá certa a promissória. Selada direitinho. Aliás, se o senhor quiser, coronel, não se acanhe, eu posso dar o meu aval também.
2: Pois é, não tem problema, mas tá aqui.
3: Tá, agora, coronel, pra que esse pozinho branco aqui?
2: Na promissória? Esse pozinho branco na promissória é açúcar, porque o homem do banco disse que só tirava se a letra tivesse adoçada. E eu já adocei logo que é pra moda haver em concha branca.
3: Coronel... Eu sei que o senhor é um homem, assim, de muita fama. Agora, me disseram que o senhor era um homem, assim, que tinha uma voz bonita. E eu gostaria de ouvir uma loa,
2: eu vou cantar música aqui para meus amigos que estão presentes a bonita música de Moacir Franks.
3: Bem?
2: Suai, velha noite. E atenção que vocês vão ouvir uma música bonita.
3: É bonita, é bonita.
2: É tancar, Manu. Ei, boi, vaca velha!
3: Pare! Nessa música não tem boi não, coronel.
2: Mas o boi é meu, eu boto onde eu quiser.
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1: 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Aplausos, Cícero Mariano e Cícero Justino.
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0: retrata a história do agricultor nordestino. E ela diz assim:
1: escorro
0: o suor do meio-dia, assobiando a melodia, eu tento saciar com o gole da cabaça. Passa sede, mas não passa o jejum xinjuar.

gente. Olha a honra e o prazer que eu tive de cantar com este conterrâneo, bom danado, Chico César, meu amigo. Venha cantar comigo.

0: Chico César. É tua vez, meu filho. Entra. Dê a bondade, Chico César.
1: Eu vou entrar, vou entrar.

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1: E com muita alegria a gente se despede, porque é com essa alegria que nós vamos passar o dia de hoje. Um abraço no coração de todos. Fiquem com Deus, porque se Ele é por nós, quem será contra nós? Prometendo voltar amanhã, se o Pai Maior nos permitir.
0: Sanfona fechada. O Hora de Acordar de hoje fica por aqui. Bom dia pra você!

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1: 8:01 na Portal FM.
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5: Hoje é quarta-feira, dia 13 de maio de 2026, aniversário da emancipação política da Pedra, nossa cidade vizinha. 145 anos, parabéns ao povo da Pedra. Por lá, a previsão é muito parecida com a daqui, viu? Hoje, aqui em Arco Verde, a previsão é de sol com algumas nuvens. Chove rápido durante o dia e a noite. Na madrugada, os termômetros andaram na casa dos 20 graus e a máxima prevista para hoje, de acordo com o Climatempo, é de até 26 graus.

Alô você, aumente o volume do rádio porque amanhã da Portal FM tá começando com tudo de bom. Vamos misturar música e notícia a partir de agora na 104,9 por aqui, seu amigão Fábio Santos. Vamos lá, meu povo!

0: Agora na Portal 8:16.
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0: Já já tem muito mais pra você que tá ligado aqui na manhã da Portal FM.
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0: 8 horas e 33 minutos na Portal FM.
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5: 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A gratidão lhe ensina a valorizar cada vitória.
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0: Portal FM 8:34. A varejista Fast Shop foi multada pelo governo de São Paulo em mais de R$1 bilhão por supostas fraudes envolvendo o pagamento de propina a auditores fiscais. A punição foi aplicada pela Controladoria Geral do Estado após investigações da Operação Ícaro. Caso você não lembre, a empresa obteve mais de R$1 bilhão de crédito em impostos que foi liberado pelo auditor da Secretaria da Fazenda em troca de uma propina. Ele ainda usava a mãe como laranja. O valor foi confirmado pelo governo paulista como a maior multa já aplicada no Brasil com base na lei anticorrupção, tornando-se um recorde nesse tipo de sanção relacionada a esquemas de ICMS.
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0: aqui na Portal FM 8h47.
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0: Amanhã mais alegre do seu rádio, com muita música boa para você ficar numa ótima. Continua daqui a pouco.
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0: Aqui na Portal FM, 9:02.
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3: 9:03 na Portal FM. Uma decisão da presidente do Tribunal Superior Eleitoral, ministra Carmen Lúcia, encerrou uma cobrança que poderia chegar a R$600 mil contra uma usuária do X, acusada de divulgar conteúdos considerados desinformativos após as eleições de 2022. A magistrada concluiu que a penalidade imposta anteriormente pelo ministro Alexandre de Moraes não poderia ser mantida sem que houvesse intimação prévia da investigada.

0: na Portal FM, 9 horas mais 16 minutos.
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0: Sucesso pra você o tempo todo na Portal. Daqui a pouquinho tem muito mais, segura aí.
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0: 9h33 na Portal.
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0: Portal FM 9:35.
9: O México cancelou os últimos 40 dias do calendário escolar oficial por conta de uma onda de calor severa e dos preparativos logísticos para a Copa do Mundo, que começa em exatamente um mês. Acontece que a interrupção ameaça o desenvolvimento de cerca de 25 milhões de alunos em um sistema já fragilizado. Isso porque o México possui uma média de apenas 9,3 anos de escolaridade entre adultos, abaixo de países semelhantes como Argentina, Uruguai e Peru.

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0: God can. Tá aí mais uma sequência musical pra você. Daqui a pouquinho a gente tá de volta na Portal FM com mais música e notícia.
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0: 10:02 na Portal FM.
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0: Hoje é quarta-feira, dia 13 de maio de 2026, aniversário da emancipação política da Pedra, nossa cidade vizinha. 145 anos, parabéns ao povo da Pedra. Por lá, a previsão é muito parecida com a daqui, viu? Hoje, aqui em Arco Verde, a previsão é de sol com algumas nuvens. Chove rápido durante o dia e a noite. Na madrugada, os termômetros andaram na casa dos 20 graus e a máxima prevista para hoje, de acordo com o Climatempo, é de até 20.

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2: Fábio Santos. Bom dia.
3: Portal 10 e 4. Uma menina mineira de 11 anos conseguiu deixar matemáticos no chinelo. Júlia Pimentel Ferreira desenvolveu um método novo para resolver raízes quadradas, baseados apenas em somas e multiplicações rápidas. A técnica se mostrou tão eficaz que foi publicada em uma das revistas científicas mais prestigiadas da área aqui no Brasil.

0: Agora na Portal 10 e 15.
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1: Beleza, e depois dessa a gente vai para o intervalo e volta daqui a pouquinho tocando muito mais na manhã da Portal FM.
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1: Portal FM, 10h35.
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4: Se errar no sal na hora de temperar purê de batatas, adicione um pouco de creme de leite à preparação e misture. Gostou do truque?
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7: Fábio Santos.
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8: O presidente do Supremo Tribunal Federal, ministro Edson Fachin, deve receber parlamentares nos próximos dias para discutir a chamada Lei da Dosimetria, aprovada pelo Congresso após a derrubada do veto do presidente Lula. Entre integrantes da corte, a avaliação é que Fachin acompanha com atenção a reação política à decisão de Alexandre de Moraes de suspender a norma. O Globo apurou que Fachin indicou a pessoas próximas que aguarda a liberação do caso para pauta por Moraes antes de determinar a inclusão das ações na pauta, respeitando o trâmite regular dentro do STF. O presidente, contudo, sinalizou que, uma vez liberado o processo, não deve demorar para incluir o julgamento na pauta.

0: A Rádio Portal, 10h47.
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0: Portal FM, Rádio Povo, Rádio Sucesso, é sucesso o tempo todo e mais uma sequência, que legal, né? Já já tem mais, vamos ao intervalo agora.
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0: Portal FM, 11 horas 3 minutos.
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4: Fábio Santos. Bom dia.
0: 11:04 na Portal. O ministro Cássio Nunes Marques foi sorteado nesta segunda-feira, relator do pedido de revisão criminal apresentado pela defesa do ex-presidente Jair Bolsonaro ao Supremo Tribunal Federal. A ação foi protocolada na última sexta-feira, dia 8, e busca anular a condenação de 27 anos de prisão imposta ao ex-presidente por tentativa de golpe de Estado. O sorteio não contou com os nomes de Cristiano Zanin, Flávio Dino, Alexandre de Moraes e Carmen Lúcia, nomes da primeira turma que julgou o Bolsonaro. Além disso, Luiz Fux, integrante da segunda turma, mas que também participou do julgamento antes da transferência, também ficou de fora.

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0: O ouvinte portal curte sempre as melhores, não é verdade? Daqui a pouquinho tem mais, pessoal.
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0: Aqui na Portal, agora 11:30.
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5: Fábio Santos. Bom dia.
6: 11:31 na Portal.
7: O juiz boliviano Carlos Oblitas declarou o ex-presidente Evo Morales em desacato nesta segunda-feira por não comparecer ao Tribunal de Tarija, onde está sendo julgado por tráfico de pessoas, especificamente por supostamente ter engravidado uma menina de 15 anos enquanto era presidente. A ordem judicial inclui um mandado de prisão e uma proibição de viagem, conforme relatado à imprensa pelo ministro da Suprema Corte, Grover Mitta.

0: Agora 11h44 na Portal.
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0: uma melhor que a outra e a gente vai encerrando por aqui amanhã da Portal FM. Obrigado, minha gente, pela audiência e até o próximo programa.
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1: Aqui na Portal, meio-dia e dois.
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1: Portal FM e a hora. Meio-dia e 3.

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1: Portal FM, agora 12:22.

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1: Portal FM, meio-dia e 57.

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2: Portal FM, agora 1:01.

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1: Hora certa na Portal 1:17.

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1: Hora certa na Portal 1:53.

0: Portal FM, pontualmente 2 horas.
1: A varejista Fast Shop foi multada pelo governo de São Paulo em mais de R$1 bilhão por supostas fraudes envolvendo o pagamento de propina a auditores fiscais. A punição foi aplicada pela Controladoria Geral do Estado após investigações da Operação Ícaro. Caso você não lembre, a empresa obteve mais de R$1 bilhão de crédito em impostos que foi liberado pelo auditor da Secretaria da Fazenda em troca de uma propina. Ele ainda usava a mãe como laranja. O valor foi confirmado pelo governo paulista como a maior multa já aplicada no Brasil com base na lei anticorrupção, tornando-se um recorde nesse tipo de sanção relacionada a esquemas de ICMS.
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2: Portal FM 12 e 3.
1: A partir

O Boa Tarde na Portal está começando e a partir de agora com a companhia do seu amigo Sandro Cavalcante. Boa tarde para você que está chegando de boa em casa, para você no trabalho, pessoal do Hospital Regional, na UPA, nas unidades básicas de saúde, também turma boa aí no batalhão da Polícia Militar. Boa tarde para todo mundo. Vamos com a primeira sequência musical.

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1: Portal FM, 12:17.

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0: Portal FM, 3 e 7.
1: O telefonema entre o presidente Luiz Inácio Lula da Silva e o presidente dos Estados Unidos, Donald Trump, que destravou a viagem de Lula a Washington, aconteceu pelo celular do empresário Joesley Batista, segundo fontes do governo ouvidas pela Globo News. De acordo com os relatos, Joesley estava reunido com Lula no Palácio da Alvorada na véspera do feriado de 1º de maio. Durante a conversa, Lula teria comentado a dificuldade de conseguir um encontro presencial com Trump. Nesse momento, segundo as fontes, Joesley Batista sugeriu fazer a ligação imediatamente. Lula concordou. O telefonema durou cerca de 40 minutos, de acordo com integrantes do governo brasileiro. 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
2: Não se assuste. 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O que Deus faz, hoje você não entende, mas entenderá depois.
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0: Portal FM 3 e 8.

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Deixa eu abraçar a turma boa na Praça do São Cristóvão, pessoal da Praça Redonda, Praça do Escorrego, vamos de música, gente!

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0: Bom demais! Mas
1: sempre um motivo de muita alegria finalizar mais um programa, sabendo que a cada dia mais pessoas nos escutam. Obrigado a todos e até o próximo programa. Fui!

0: Se ligue na hora 4 e 2.
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1: Se ligue na hora da Portal 4:34.
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1: Agora 4:35.

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0: Oi, Celi.
1: Oi, Tony.
0: Você vai ao baile esta noite?
1: Vou sim.
0: Onde? No bailinho da escola?
1: Não, vou num baile na Austrália.
0: Na Austrália?
1: Sim.

0: E assim, com o coração cheio de boas lembranças, chegamos ao fim de mais uma edição do Nosso Tempo, aqui na Portal FM. Agradeço imensamente a sua companhia e até a próxima viagem musical.
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1: Na Portal 5 e 1.
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1: O ministro da Saúde, Alexandre Padilha, rebateu nesta segunda-feira críticas sobre a fiscalização da Agência Nacional de Vigilância Sanitária sobre a marca de produtos de limpeza IP. Opositores do governo Lula condicionam a decisão da agência em suspender a venda de um lote de detergentes ao fato de a família que controla a fábrica da empresa ter feito doações para o ex-presidente Jair Bolsonaro na eleição de 2022. De acordo com o ministro do governo Lula, a Anvisa não tem lado partidário. O lado que a Anvisa tem, segundo ele, é o da saúde das famílias brasileiras.
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3: Agora na Portal 5 e 7.

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1: Agora na Portal 5 e 10.
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0: telefonema entre o presidente Luiz Inácio Lula da Silva e o presidente dos Estados Unidos, Donald Trump, que destravou a viagem de Lula a Washington, aconteceu pelo celular do empresário Joesley Batista, segundo fontes do governo ouvidas pela Globo News. De acordo com os relatos, Joesley estava reunido com Lula no Palácio da Alvorada na véspera do feriado de 1º de maio. Durante a conversa, Lula teria comentado a dificuldade de conseguir um encontro presencial com Trump. Nesse momento, segundo as fontes, Joesley Batista sugeriu fazer a ligação imediatamente. Lula concordou. O telefonema durou cerca de 40 minutos, de acordo com integrantes do governo brasileiro.
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2: Portal FM 5 e 15.

0: O juiz boliviano Carlos Oblitas declarou o ex-presidente Evo Morales em desacato nesta segunda-feira por não comparecer ao Tribunal de Tarija, onde está sendo julgado por tráfico de pessoas, especificamente por supostamente ter engravidado uma menina de 15 anos enquanto era presidente. A ordem judicial inclui um mandado de prisão e uma proibição de viagem, conforme relatado à imprensa pelo ministro da Suprema Corte, Grover Mitta.
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0: 5 horas 25 minutos na Portal FM.
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1: O México cancelou os últimos 40 dias do calendário escolar oficial por conta de uma onda de calor severa e dos preparativos logísticos para a Copa do Mundo, que começa em exatamente um mês. Acontece que a interrupção ameaça o desenvolvimento de cerca de 25 milhões de alunos em um sistema já fragilizado. Isso porque o México possui uma média de apenas 9,3 anos de escolaridade entre adultos, abaixo de países semelhantes como Argentina, Uruguai e Peru.
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1: Portal FM 5 e 29.

0: O ministro Cássio Nunes Marques foi sorteado nesta segunda-feira relator do pedido de revisão criminal apresentado pela defesa do ex-presidente Jair Bolsonaro ao Supremo Tribunal Federal. A ação foi protocolada na última sexta-feira, dia 8, e busca anular a condenação de 27 anos de prisão imposta ao ex-presidente por tentativa de golpe de Estado. O sorteio não contou com os nomes de Cristiano Zanin, Flávio Dino, Alexandre de Moraes e Carmen Lúcia, nomes da primeira turma que julgou o Bolsonaro. Além disso, Luiz Fux, integrante da segunda turma, mas que também participou do julgamento antes da transferência, também ficou de fora.
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0: Portal FM 5:38.
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0: Uma menina mineira de 11 anos conseguiu deixar matemáticos no chinelo. Júlia Pimentel Ferreira desenvolveu um método novo para resolver raízes quadradas baseados apenas em somas e multiplicações rápidas. A técnica se mostrou tão eficaz que foi publicada em uma das revistas científicas mais prestigiadas da área aqui no Brasil.
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2: Na Portal 5:43. Faz tempo que a gente...

0: Uma decisão da presidente do Tribunal Superior Eleitoral, ministra Carmen Lúcia, encerrou uma cobrança que poderia chegar a R$600 mil contra uma usuária do X, acusada de divulgar conteúdos considerados desinformativos após as eleições de 2022. A magistrada concluiu que a penalidade imposta anteriormente pelo ministro Alexandre de Moraes não poderia ser mantida sem que houvesse intimação prévia da investigada.
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2: Agora na Portal 5:48.

0: varejista Fast Shop foi multada pelo governo de São Paulo em mais de R$1 bilhão por supostas fraudes envolvendo o pagamento de propina a auditores fiscais. A punição foi aplicada pela Controladoria Geral do Estado após investigações da Operação Ícaro. Caso você não lembre, a empresa obteve mais de R$1 bilhão de crédito em impostos que foi liberado pelo auditor da Secretaria da Fazenda em troca de uma propina. Ele ainda usava a mãe como laranja. O valor foi confirmado pelo governo paulista como a maior multa já aplicada no Brasil com base na lei anticorrupção, tornando-se um recorde nesse tipo de sanção relacionada a esquemas de ICMS.
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2: Agora na Portal 556.

0: Chegamos ao final de mais um dia. É hora de agradecer a Deus. Se até aqui o Senhor nos ajudou, se até aqui nos sustentou, Ele vai continuar nos ajudando. 1 Samuel, capítulo 7, versículo 12. Que possamos nos lembrar das coisas que o Senhor já fez na nossa vida e na vida dos nossos semelhantes. Deus é fiel e poderoso. Ele opera maravilhas. Não há absolutamente ninguém comparável a Ti, ó Senhor. Tu és grande e grande é o poder do Teu nome. Jeremias, capítulo 10, versículo 6. Pois o Senhor é grande e muitíssimo digno de louvor. Ele deve ser mais temido que todos os deuses. 1 Crônicas, capítulo 16, versículo 25. Ao único que faz grandes maravilhas, o seu amor dura para sempre. Salmos 136, 4. Grande é o nosso soberano e tremendo é o seu poder. É impossível medir o seu entendimento. Salmos 147, 5. Dai graças ao Senhor, invocai o seu nome, tornai manifestos os seus feitos entre os povos. Relembrai que é excelso o seu nome. Isaías, capítulo 12, versículo 4. 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
2: Aqui na Portal 6 e 3.

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0: Uma sinergia entre o setor público e o setor privado. Apesar do impacto da guerra no aumento do preço do petróleo, o Brasil ocupa a posição favorável em comparação com outros países. De acordo com o ministro do Planejamento, Bruno Moretti, a estratégia de mitigação reflete a preocupação do governo do Brasil com a situação financeira das famílias.
1: O que a gente pretende aqui fazer é converter parcela dessa arrecadação adicional em medidas de mitigação dos impactos de preço, sempre resguardada a premissa da neutralidade fiscal.
0: As medidas utilizarão recursos do Orçamento Geral da União. A despesa mensal estimada é de 272 milhões de reais para cada 10 centavos de subvenção no litro de gasolina e de 492 milhões para cada 10 centavos de subvenção no litro do diesel. O secretário executivo do Ministério da Fazenda, Rogério Seron, explica que a medida será neutra do ponto de vista fiscal, porque a arrecadação com a receita do petróleo subiu.
2: É impossível neutralizar 100%, mas é possível sim atuar de forma rápida, eficiente, com inteligência e ter um bom desempenho, reduzir o impacto para a população.
0: A nova subvenção faz parte de uma série de medidas que o governo do Brasil tem adotado para conter a alta dos combustíveis provocada pela guerra no Oriente Médio. Em março, o governo zerou a tributação de PIS e COFINS sobre óleo diesel, além de aumentar a tributação sobre as exportações do combustível. Reportagem Gabriela Noronha.
3: Brasil contra o crime organizado. Um dos objetivos do plano anunciado pelo governo federal é fechar as fontes de financiamento das organizações criminosas no país.
4: Ele também quer impedir que os presídios brasileiros continuem servindo como centros de comando e recrutamento para facções criminosas.
3: Em entrevista ao programa Bom Dia, Ministro, transmitido pela empresa Brasil de Comunicação, o ministro da Justiça e Segurança Pública, Wellington Lima, afirmou que a ideia é atuar contra o planejamento das organizações criminosas.
5: Nós vamos tirar da cadeia esta característica de escritório do crime. Realmente instituir padrões de excelência, como acontece no sistema prisional federal. E esse padrão de excelência envolve treinamento do pessoal, equipamento de raio-x, drones, equipamentos tecnológicos que aumentarão o padrão de segurança.
4: O programa tem foco ainda no combate ao tráfico de armas e ampliação das taxas de esclarecimento de homicídios.
3: A estratégia prevê investimentos que ultrapassam os 11 bilhões de reais.
4: Pois é, mas antes mesmo do lançamento do plano, o Brasil registrou o menor número de homicídios da década no primeiro trimestre, com uma redução de 25% frente a 2022.
3: Os latrocínios também caíram 48% e os roubos de veículos 42,3% nos primeiros três meses de 2026.
4: Hoje a gente conversa com o secretário nacional de Segurança Pública, Chico Lucas, para saber mais sobre os dados de segurança e o que foi feito pelo governo para alcançar esses resultados. Boa noite, secretário.
6: Boa noite, Mariana. Boa noite, Nazi. Boa noite a todos os ouvintes do Brasil.
4: Secretário, vamos começar então falando sobre os dados de homicídios. Eles caíram 25% e essa queda ocorreu em todo o país ou ela foi concentrada mais em algumas regiões do que outras?
6: Todas as regiões apresentaram queda no número de homicídios. Principalmente os estados do Nordeste, em razão também de números anteriores, nos períodos anteriores de avaliação, mais altos. Então a gente tem essa redução, fruto muito de uma política em que há um maior cumprimento dos mandados de prisão, maior investimento por parte do governo federal e, na nossa visão, uma das principais políticas, que é a restrição ao uso de armas. Quanto menos armas em circulação, há uma causalidade óbvia entre armas em circulação e homicídios. Principalmente esses homicídios de proximidade, onde você está num contexto de uma disputa ou de uma briga. Então, esse tipo de crime ele é muito decorrente da facilidade possibilidade das pessoas em ter acesso a armas. Então, todas essas combinações com outros fatores, como o próprio envelhecimento da população, tem feito com que os índices estejam reduzindo, e nós apresentamos nesse primeiro trimestre o menor número índice que reforça o papel de articulação do governo federal, mas também da atuação das forças de segurança estaduais.
3: Secretário, como a gente disse no começo, outros crimes como latrocínio e roubo, essas reduções?
6: Olha, são vários fatores. O fenômeno da segurança pública, ele é multidimensional. Então, além do trabalho das polícias que têm sido cada vez mais atuantes, por exemplo, com o uso de ferramentas como vídeo monitoramento, onde você tem a tecnologia do OCR, da leitura de placas, que fiscalizam cada vez mais em tempo real os veículos que são roubados. O compartilhamento de informações e de dados, que tem sido a tônica, inclusive, com essa integração seja efetiva, você tem o maior investimento por parte do governo federal com o Fundo Nacional de Segurança Pública. Isso tem combinado, trazido esses números. Então, menos ocorrências de roubo e furto de veículos, de celulares, em alguns estados, como a gente vinha falando aqui sobre as políticas de recuperação de celular, somados tem diminuído o latrocínio. E também outros aspectos são negativos que a gente também tem que colocar, que é a mudança do perfil do criminoso. Tem muito criminoso migrando para o mundo de sejam cometidos no ambiente real, né? Fora do mundo das redes sociais e da internet.
4: E a gente teve também um aumento do cumprimento dos mandados de prisão, apreensão de armas e de munições. Isso, agora na sua última resposta, essa integração das polícias federais, com as polícias estaduais, isso ajudou a melhorar esses índices?
6: Olha, esse é um dos fatores que são diretamente afetados pela integração dos dados que nós implementamos no Ministério da Justiça e Segurança Pública e na gestão são os mandados conferidos pela Justiça e que ficam num banco. Muitas vezes os foragidos, eles fogem do que o Ministério da Justiça fez. Ele cruzou esses dados com vários bancos de endereço para atualizar a localização dos foragidos. Fizemos isso tanto no Centro Integrado Mulher Segura para cumprir os mandados de prisão no mês de março, e a gente vai fazer isso continuamente, das pessoas que cometeram crimes contra a vida das mulheres, como também nos crimes violentos. Esse aumento do cumprimento de mandados de prisão, combinado também com a RENARME, que é a Rede de Enfrentamento ao Tráfico de Armas, fez com que essas duas de armas aumentasse. Ora, menos armas em circulação, menos pessoas violentas que cometeram crimes anteriores foragidas. Então, essa integração é fundamental para a gente chegar nesses bons números.
3: Secretário, o senhor citou que esses dados aí refletem o fortalecimento das forças de segurança com investimentos em equipamentos e inteligência. São estes que o governo também aposta no novo programa para a gente sobre como será esse trabalho a partir de agora?
6: O Brasil contra o Crime Organizado é a executoriedade da lei antifacção. A lei que foi aprovada, encaminhada pelo presidente Lula, e que traz um tipo penal, que é o domínio social estruturado feito por organizações criminosas ultraviolentas. A gente vai combater essas organizações. Primeiro, pela asfixia financeira. Elas querem dinheiro. O dinheiro é o objetivo e é o fundamento de tudo. Nós vamos asfixiá-las, os homicídios e, principalmente, estabelecer um padrão de segurança máxima nos presídios estaduais. Isso tudo para que a gente possa devolver os territórios às populações que são os seus verdadeiros donos.
4: A ideia é cercar essas organizações por todos os lados, né?
6: O objetivo é esse, com uma cooperação interfederativa entre estados, União, com recursos provenientes do orçamento e, principalmente, com integração. Nós temos várias instituições funcionando, mas nós precisamos agora trabalhar em conjunto para atacar esse crime organizado.
3: Bom, nós conversamos com o Chico Lucas, secretário nacional de Segurança Pública. Secretário, muito obrigado.
4: O estoque de empregos formais no Brasil chegou a quase 60 milhões.
3: É o que mostrou a RAIS, a Relação Anual de Informações Sociais, divulgada hoje.
4: O resultado foi positivo em todos os grupos econômicos e em todos os estados do país, além do Distrito Federal.
7: O número de empregos formais no país alcançou 59.970.000 vínculos em 2025, um crescimento de 5% da RAIS, Relação Anual de Informações Sociais, divulgada nesta quarta-feira pelo Ministério do Trabalho e Emprego. O setor privado segue como principal empregador, mas o setor público, citado Patrick Acker, foi a segurança de um salário fixo, os benefícios e a estabilidade que o fizeram optar pela carreira pública.
8: Ter a segurança de um plano de saúde, ter a segurança de uma previdência privada, um vale-refeição, um salário fixo ali, todo não tem preço, né?
7: Todos os grupos de atividades econômicas apresentaram variação positiva no ano passado. O destaque foi o setor de serviços, que cresceu 7,2%, seguido pelos setores do comércio, indústria, construção civil e agropecuária. Seu Damião Epaminondas de Souza é amador de ferragem de uma obra de Brasília. Com carteira assinada há mais de 17 anos, o operário sabe bem dos benefícios da conquista.
9: Esse acidente eu fiz valer o apoio do INSS, né, ter tido o apoio da empresa. É um benefício assim incomparável, inenarrável a questão da gente ter um CLT.
7: O número de estabelecimentos com empregados também cresceu, passando de 4 milhões e 700 são de 2,1%. A RAIS consolida de forma automática as informações do E-Social enviadas por empregadores. Por meio desse sistema, o processo tornou-se mais rápido. Alan Rogério de Souza.
10: A mesma informação que eu passei para o Ministério do Trabalho, eu passei para a Caixa, eu passei para todos os órgãos, o INSS, todo mundo está sabendo dessa informação, então é muito mais rápida, muito menos burocrática para a gente acaba diminuindo muito nossos problemas.
7: Nos últimos 3 anos, foram mais de 7 milhões e 800 mil novos vínculos registrados. O resultado confirma a continuidade da expansão do emprego formal no país, afirmou o ministro do Trabalho e Emprego, Luiz Marinho.
11: O país ele continua num processo de crescimento de qualidades, nós estamos no momento de menor taxa de desemprego da nossa história, um momento muito bom, apesar dos juros altos, né?
7: Do ponto de vista, maior crescimento no ano passado, com alta de 10%, o dobro da média nacional. Entre as unidades da federação, todas apresentaram variação absoluta positiva no estoque de vínculos formais. Reportagem Pablo Mundim.
4: E a redução da jornada de trabalho está sendo implantada para os servidores terceirizados do governo federal.
3: A medida deve alcançar 40 mil trabalhadores que passam a cumprir 40 horas semanais.
4: A ação vai de encontro ao fim à escala 6x1, ou seja, 6 dias de trabalho e 1 de descanso.
12: No Serviço Federal de Processamento de Dados, SERPRO, a rotina dos trabalhadores terceirizados está passando por mudanças. O órgão aprovou a redução gradual da jornada de trabalho de 44 horas para 40 horas semanais, sem mudança no salário. Cecília Beatriz trabalha como recepcionista no SERPRO e também está no... O tempo extra vai melhorar a qualidade de vida.
13: Eu saio daqui e vou para a faculdade. Nessa de sair daqui e vou para a faculdade, eu chego em casa tarde. Acordo cedo para vir pro CEP. Para mim é mais questão de descanso, eu tenho uma hora mais para estudar, eu tenho uma hora mais para descansar.
12: A superintendente de logística do SERPRO, Elaine Dalcó, produtividade.
14: A produtividade ela não se mede pela quantidade de horas, mas pela qualidade do trabalho, porque reduz a sobrecarga e eleva o engajamento.
12: Entre as medidas adotadas pelo governo federal para os terceirizados da administração pública estão a redução da jornada de trabalho de 44 horas para 40 horas semanais, sem prejuízo de salário. Mais de 40 mil terceirizados serão beneficiados tomadas pelo governo do Brasil em defesa dos trabalhadores. Entre elas está o projeto de lei que propõe o fim da escala 6x1. O ministro da Secretaria-Geral da Presidência da República, Guilherme Boulos, destacou que a mudança da escala e da jornada
15: o comércio de varejo de maneira geral, é onde você tem a maior incidência dos 14, 15 milhões de trabalhadores brasileiros que as empresas têm condições de precificar e de se adaptar a isso.
12: O governo do Brasil enviou ao Congresso Nacional, em abril, um projeto de lei que propõe o fim da escala 6x1. O texto foi enviado com pedido de urgência constitucional e está sendo analisado na Câmara dos Deputados. O projeto propõe a redução da jornada para 40 horas semanais e a garantia de 2 dias de descanso remunerado por semana, sem redução de salário. Reportagem Márcia Fernandes.
4: Pesquisa divulgada hoje pelo IBGE mostra que a venda no varejo cresceu 4% em março, quando comparado ao mesmo mês do ano passado.
3: E essa expansão tem sido contínua nos últimos 6 meses.
16: Ano de Copa do Mundo e muita gente quer garantir a melhor imagem para assistir aos jogos. O Luiz Salles, de São Luís, no Maranhão, comprou uma televisão novinha e maior.
17: Acredito que tenha sido uma boa compra, porque quanto maior a tela para ver o jogo e numa resolução de alta definição...
16: Justamente a compra de novos televisores e celulares, uma das responsáveis pelo aumento do volume de vendas do comércio varejista no mês de março, quando comparado. Esses aparelhos fazem parte do grupo de equipamentos e material para escritório, informática e comunicação, que teve um aumento na venda de 5,7% em relação ao mês anterior. Os dados da pesquisa mensal de comércio foram divulgados nesta quarta-feira pelo IBGE. De acordo com o gerente do estudo, Cristiano Santos, a valorização do real frente ao dólar taxa.
18: Essa atividade de equipamentos para escritório, informática e comunicação oferta e vende produtos que são, na maioria, importados. Essa atividade, então, ela tem ali um componente com relação a custos muito ligado à variação do dólar.
16: O crescimento das vendas no varejo atinge o nível mais alto da série histórica pelo terceiro mês seguido. Além dos equipamentos e material para escritório, contribuíram para o aumento das vendas no mês de março os combos domésticos, livros, jornais, revistas e papelaria. Reportagem Raquel Mariano.
4: Internacionais.
3: O governo do Brasil zerou a chamada taxa das blusinhas em itens de menos de $50 vendidos online.
4: A expectativa é beneficiar principalmente as famílias de menor renda.
19: As compras online em sites internacionais fazem parte do dia a dia da estudante universitária Lívia Barros, de Brasília, e vão além das chamadas blusinhas.
20: Calça, quadro, colcha de cama, até acessórios para pets, para gato, para cachorro.
19: Na hora de... Mas quando o valor final aparecia na tela, os impostos estavam pesando no bolso.
20: Eu ficava, tipo, muito cabisbaixa de comprar por conta da taxa, que os impostos eram terríveis.
19: Para quem faz compras online, como a Lívia, veio em boa hora o anúncio de que os impostos federais que incidiam sobre os produtos internacionais estão zerados. A iniciativa do governo do Brasil vale para itens abaixo de $50. A medida provisória que zera a chamada taxa das blusinhas, assinada pelo presidente Luiz Inácio Lula da Silva, vai beneficiar o segmento mais pobre da população, como explicou o ministro do Planejamento e Orçamento, Bruno Moretti.
21: A maior parte das compras é de pequeno valor. Então, é retirar impostos federais do consumo popular, do consumo das pessoas mais pobres, melhorando o perfil da nossa tributação.
19: O imposto federal cobrado sobre essas compras era de 20% do valor do produto e agora não será mais aplicado. Mas continua incidindo o ICMS, imposto estadual cuja alíquota varia entre os estados. Um exemplo, um item que custa o equivalente a R$ 100 subiria para R$ 120,00 com o imposto federal. Esse preço final passaria para cerca de R$ 140,00. O economista Ademir Marchetti explica como fica o preço nessa situação com as novas regras.
1: Com a isenção do imposto federal, agora ficou somente o ICMS. O mesmo R$ 100,00 vai pagar um imposto de 17%, mais R$ 17,00. Um preço final, então, sai por R$ 117,00. A economia é de R$ 23,00 numa compra de 100, ou seja, redução, né, às famílias que têm uma renda menor que vão acabar se beneficiando mais.
19: Segundo o governo federal, o fim da taxa das blusinhas foi possível devido ao combate efetivo ao 2024. Reportagem Graziela Mendonça.
3: E essas foram as notícias do governo do Brasil.
4: A realização da Secretaria de Comunicação Social da Presidência da República. E em seguida, as notícias do Poder Judiciário e do Congresso Nacional. Boa noite.
3: Boa noite para você e até amanhã.

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2: Entre cortes constitucionais na abertura da 16ª Conferência Ibero-Americana.
3: Operação Faroeste. STJ recebe nova denúncia contra magistradas baianas.
2: Justiça do Trabalho levará serviços jurídicos gratuitos ao arquipélago do Marajó, no Pará.
3: Boa noite, eu sou Marcela Luiza.
2: E eu sou Walter Lima.
3: Começou hoje no Supremo Tribunal Federal a 16ª edição da Conferência Ibero-Americana de Justiça Constitucional.
2: Reúne cortes de diversos países para debater o futuro do direito e da democracia. Judite Araújo.
4: Tribunal Federal e do Conselho Nacional de Justiça, ministro Edson Fachin, foi um alerta sobre a defesa da independência judicial como pilar da cidadania.
5: Eleições continuam ocorrendo, parlamentos permanecem abertos, tribunais seguem decidindo até o dia em que tudo isso deixe de acontecer. E mesmo antes desse dia, a democracia já terá sido esvaziada de toda a sua papel como jurisdição constitucional. Quero crer, é precisamente identificar essa trajetória antes que ela se torne irreversível e valendo-nos dos mecanismos de proteção que as próprias constituições nos outorgam, defender o Estado de Direito e defender a ordem democrática.
4: O evento vai até amanhã e pode ser acompanhado pelo YouTube do STF.
3: STJ recebe nova denúncia.
2: A operação investiga possível venda de decisões judiciais em esquema de grilagem e disputa de terras no oeste da Bahia. Fátima Uchoa.
6: Com a denúncia recebida, tornaram-se réus a desembargadora Maria Pinho, ambas do Tribunal de Justiça da Bahia, e os empresários Adail Tom Maturino dos Santos e Gessiane Souza Maturino dos Santos, e nobras no julgamento de recurso administrativo sobre a legalidade de portaria da Corregedoria do Tribunal Estadual, que determinava o bloqueio de matrículas imobiliárias, além de uma ação possessória sobre imóvel rural de grande extensão. Os dois empresários teriam entregado às magistradas dinheiro e bens de alto valor em troca de favores nos processos. O relator na Corte Especial do STJ é o ministro

0: política ou econômica, e alertou para os riscos do uso irresponsável da inteligência artificial nas eleições. Depois de assinar o termo de posse, Nunes Marques deu passe.
1: Justiça do Trabalho levará serviços jurídicos gratuitos ao arquipélago do Marajó, no Pará, entre os dias 18 e 22 de maio.
2: A ação é coordenada pelo Conselho Nacional de Justiça e envolve mais de 50 entidades parceiras do Judiciário, Executivo e Sociedade Civil. Larissa Batista.
3: A ação quer garantir serviços judiciais de cidadania e de saúde para os moradores dos municípios de Breves e Portel. A linha do município de Melgaço também será atendida. Diariamente, um barco da Prefeitura Municipal fará o deslocamento dos interessados até os pontos de atendimento. Para mais PR ou as redes sociais do TST.
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1: Uma boa noite.
2: E até amanhã.
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6: Eu sou Paula agora. O Senado aprova e segue para sanção um projeto que torna crime exercício ilegal da medicina veterinária. Comissão estende prazo para denúncia de violência doméstica. Sugestão popular pode beneficiar trabalhador em casos de FGTS atrasado. Boa noite. Mulheres vítimas de violência doméstica e a Comissão de Constituição e Justiça aprovou um projeto que amplia de 6 meses para até 1 ano o prazo para a apresentação das denúncias. O texto seguiu com pedido de urgência para votação em plenário. Repórter Bruno Lourenço.
7: O projeto de lei aprovado pelo senador providências legais contra seus agressores. O prazo hoje é de 6 meses, contado do dia em que a mulher tem o conhecimento do autor do crime. O senador Isalci Lucas, do PL do Distrito Federal, defendeu a extensão do prazo.
8: Nos casos de violência doméstica e familiar contra a mulher, a ofendida mora com o agressor, tem laços afetivos com ele e muitas vezes depende economicamente dele. Assim, a vítima necessita de um prazo maior de reflexão para exercer o direito de queixa ou representar até mesmo o eventual sentimento que ainda nutre sobre o agressor e reunir as condições para denunciar as agressões sofridas.
7: Em caso de falha do Ministério Público, esse prazo também vai a 1 ano e começaria a contar o conhecimento da denúncia à Justiça. A proposta, que já passou pela Câmara dos Deputados e nas Comissões de Direitos Humanos e Segurança Pública do Senado, seguiu com pedido de urgência para a votação no plenário. Se aprovada, vai a sanção presidencial.
6: E a Voz do Brasil deve ganhar um novo espaço de orientação e combate à violência contra a mulher. O Senado aprovou um projeto que reserva 1 minuto do programa para divulgar serviços de prevenção e enfrentamento, como o Ligue 180.
9: O Senado aprovou o projeto da deputada Lídice da Mata, do PSB da Bahia, que obriga a divulgação de serviços de enfrentamento à violência contra a mulher no programa A Voz do Brasil. Pela proposta, o programa deverá reservar 1 minuto para o tratamento desse tipo de violência, como o Ligue 180, central de atendimento à mulher, que recebe denúncias e fornece orientações sobre leis, direitos das mulheres e serviços da rede de atendimento. A Voz do Brasil é o programa oficial de informações dos três poderes, transmitido de segunda a sexta-feira, pelas emissoras de rádio, entre 7 e 10 da noite. O projeto altera o Código Brasileiro de Telecomunicações, que obriga a retransmissão do programa. O Distrito Federal destacou a popularidade da Voz do Brasil.
10: Brasil. Trazer para esse programa que o Brasil inteiro ama.

0: a canais de atendimento sobre violência contra a mulher é um passo tão importante, presidente, na proteção e na defesa da mulher. E que agora a gente possa falar com todos, nos lugares mais longe do Brasil, onde às vezes a gente não consegue ir, a voz do Brasil chega.
1: Reservado à Câmara dos Deputados. O texto segue agora para a sanção presidencial.
2: Quem maltratar animais poderá enfrentar penas mais duras. A Comissão de Meio Ambiente aprovou um projeto que aumenta a punição para maus tratos, com previsão de 2 a 5 anos de reclusão, além de multa. Hoje a pena varia de 3 meses a 1 ano de detenção. As informações com Márcio Maturana.
3: Dos atuais 3 meses a 1 ano de detenção, mais multa para de 2 a 5 anos de reclusão, mais gatos. Esse projeto avançou da Comissão de Meio Ambiente para a Comissão de Constituição e Justiça. O texto do senador Confúcio Moura, do MDB de Rondônia, foi aprovado na forma de um substitutivo, incorporando outras 9 proposições sobre o mesmo tema, apresentado pela relatora Leila Barros, do PDT do Distrito Federal.
4: Em agosto de 2025, no município de Bananal, em São Paulo, um indivíduo forçou um cavalo a marchar por longa distância até exaustão, o que teria causado sua morte.
3: Ainda segundo o projeto, a pena pode ser aumentada em casos que envolvam tortura, abuso sexual ou transmissão das agressões em redes sociais.
2: Além do aumento das penas para crimes de maus tratos, o Senado aprovou uma proposta que torna crime o exercício ilegal da medicina aos animais e evitar riscos à saúde pública. Pelo texto, quem atuar como veterinário sem autorização poderá pegar de 6 meses a 2 anos de detenção, além de multa. A proposta segue para a sanção presidencial. O relator, senador Sérgio Moro, do PL do Paraná, afirmou que a punição será direcionada à prática clandestina, sem prejudicar profissionais como agrônomos e zootecnistas.
5: O PL, na verdade, mira o verdadeiro criminoso, o fraudador, o leigo e o clandestino que ameaçam a saúde única.
2: O senador Efraim Filho, do PL da Paraíba, disse que o projeto aprovado representa um pleito dos conselhos regionais de medicina veterinária.
6: Uma demanda pela aprovação desse projeto. É um tema que impacta no dia a dia do segmento, da categoria. Hoje, né, a relação com os animais é uma relação cada vez vínculos mais estreitos. A medicina veterinária está presente em muitas atividades do setor produtivo. Então, o exercício ilegal dessa profissão mereceu essa tipificação.
2: Quando o empregador atrasa o depósito do FGTS, o trabalhador pode sair no prejuízo. Uma sugestão popular transformada pelo Senado em projeto de lei quer garantir que as multas por esse atraso sejam repassadas ao próprio empregado. A proposta surgiu no programa E-Cidadania do Senado. A reportagem é de Rodrigo Rezende.
7: O Senado irá discutir como projeto de lei uma ideia apresentada no programa E-Cidadania, que determina que o valor total das multas e encargos arrecadados em razão do atraso ou falta de recolhimento do Fundo de Garantia do Tempo de Serviço, FGTS, sejam repassados diretamente ao trabalhador prejudicado. O senador Paulo Paim, do PT do Rio Grande do Sul, que foi relator da sugestão legislativa na Comissão de Direitos Humanos e Legislação Participativa, afirmou que a proposta traz justiça.
8: Razoável, portanto, que eventuais multas incidentes sobre o recolhimento em atraso sejam destinados à conta vinculada do trabalhador. De igual maneira, o empregador que não recolher ou recolher intempestivamente as contribuições para o FGTS deve arcar com eventuais prejuízos sofridos pelo trabalhador.
7: A sugestão legislativa foi apresentada pelo Instituto Fundo de Garantia do Trabalhador. Qualquer cidadão pode apresentar ideias de novas leis ao Senado. Para isso, basta acessar senado.leg.br/e-cidadania.
2: O senador Espiridião Amin, do PP de Santa Catarina, criticou a decisão do governo federal de zerar a cobrança de tributos sobre as compras internacionais de até 50 dólares, conhecidas popularmente como a taxa das blusinhas. A medida provisória já está em vigor, mas precisa ser analisada pelo Congresso Nacional em até 120 dias para não perder a validade. Amin afirmou que, em 2024, a taxação havia sido aprovada em acordo com o próprio governo para proteger empregos e a cadeia produtiva da indústria têxtil brasileira. Na avaliação do parlamentar, a mudança representa oportunismo político e provoca instabilidade tributária, o que pode prejudicar setores produtivos.
9: O governo concordou e agora toma uma decisão, no mínimo com cheiro de politicagem. Criar solavancos tributários é uma forma de sabotar a economia.
2: Já o senador Paulo Paim, do PT do Rio Grande do Sul, lembrou os 138 anos da assinatura da Lei Áurea. Ao mencionar a data, o parlamentar destacou iniciativas legislativas aprovadas ao longo dos anos, como o Estatuto da Igualdade Racial e a Lei de Cotas, mas defendeu novos avanços na ampliação de políticas públicas de inclusão social e de ações afirmativas. Paim também citou dados sobre desigualdade racial no país. Segundo o senador, a maioria das vítimas de homicídio no Brasil ainda são pessoas pretas e pardas. E as mulheres negras ainda enfrentam taxas de desemprego mais altas.
8: Segundo a RAIS, no segundo trimestre de 2024, havia 7,5 milhões de desocupados e a taxa média de desemprego para os homens não negros era de 4,6%. Para as mulheres negras, 10,1%.
2: Com trabalhos técnicos de João Lira, o Jornal do Senado fica por aqui. Acompanhe agora as notícias da Câmara dos Deputados. Boa noite e até amanhã.
10: Jornal Câmara dos Deputados. Plenário aprova restrições a condenados por crimes sexuais contra menores.
11: Deputados e governo encaminham acordo para diminuir escala de trabalho.
10: Câmara aumenta a punição para estupro de vulneráveis no ambiente militar.
11: Boa noite. A Câmara aprovou uma punição mais rigorosa para estupro de vulnerável no meio militar. O repórter Marcelo Larcher explica por que a mudança está sendo discutida.
12: A Câmara dos Deputados aprovou o projeto que altera as regras do Código Penal Militar para o crime de estupro de vulnerável, ou seja, quando a vítima tem menos de 14 anos de idade ou é uma pessoa com deficiência. O texto aumenta as penas previstas pela legislação militar, que é geralmente aplicada para punir militares em serviço. Dessa maneira, a punição iguala às previstas no Código Penal Comum. Atualmente, o Código Penal Militar prevê pena de 8 a 15 anos de prisão para o crime de estupro de menores de 14 anos, pessoas com deficiência ou sem discernimento para consentir. Já a legislação penal comum estabelece pena de 10 a 18 anos, sendo que a pena aumenta para 12 a 24 anos quando a lesão corporal grave e quando o estupro causar a morte da vítima, a pena é de 20 a 40 anos. O texto aprovado adota essas mesmas penas para os crimes ocorridos no âmbito militar. A proposta apresentada pela deputada Laura Carneiro, do PSD do Rio de Janeiro, também inclui regras que já existem no Código Penal. As penas se aplicam independentemente do consentimento da vítima, da experiência sexual anterior ou até da ocorrência de gravidez decorrente do crime. Relatora da proposta, a deputada Camila Jara, do PT do Mato Grosso do Sul, afirmou que o projeto corrige uma diferença entre o Código Penal Militar e a legislação penal comum, garantindo maior proteção a crianças e adolescentes e pessoas vulneráveis. Segundo a relatora, a proposta evita que militares recebam punições mais brandas do que civis em crimes da mesma gravidade. No plenário, o parecer foi lido pela deputada Érica Cocai, do PT do Distrito Federal.
13: O projeto e o parecer, eles equivalem ao Código Penal Militar ao que é previsto no Código Penal comum, ou seja, a recrudescimento penal no Código Militar. E, para além disso, ele exclui os atenuantes em casos de violência sexual. E aí, qualquer violência, qualquer que seja a vítima de violência sexual.
12: O projeto que aumenta penas para estupro de vulnerável no âmbito militar seguiu para análise do Senado. Da Rádio Câmara de Brasília, com informações de Daniele Lessa e Antônio Vital, Marcelo Larcher.
10: Homenagem. Roberto Monteiro, pai do PL, celebra os 217 anos da Polícia Militar do Rio de Janeiro, comemorados em 13 de maio. O congressista destaca o trabalho da Secretaria de Estado da Corporação e cumprimenta os quase 47 mil policiais, aos quais chama de heróis anônimos.
11: Roberto Monteiro Paz se sente orgulhoso por ter enviado mais de 35 milhões de reais em emendas de sua autoria para as diversas forças de segurança fluminenses e acrescenta que a proteção da população é a prioridade do seu mandato.
10: Sargento Portugal, do Podemos, lista nominalmente os 46 agentes de segurança do Rio de Janeiro envolvidos em operações históricas contra o crime organizado, com apreensão de drogas e de armas, e dois policiais mortos durante assalto, para solicitar a promoção de todos por bravura.
11: Sargento Portugal presta sua homenagem aos 217 anos da Polícia Militar Fluminense e critica políticos que usam a corporação para fazer propaganda, mas ignoram as dificuldades da tropa. O parlamentar cita sua linhagem familiar de militares para reafirmar seu orgulho em ser policial.
10: Segurança Pública. Na avaliação de Carlos Jordi, do PL do Rio de Janeiro, o programa Brasil contra o Crime Organizado tem caráter eleitoreiro. O parlamentar afirma que os investimentos anunciados são insuficientes e que as medidas não enfrentam as facções criminosas de forma efetiva.
11: Carlos Jordi critica ainda o veto do governo a trechos de um projeto que endurecia regras para condenados pelo assassinato de policiais. Segundo o deputado, a retirada de dispositivos sobre progressão de pena e regime disciplinar diferenciado beneficia criminosos.
10: Alberto Fraga, do PL do Distrito Federal, classifica o novo plano do governo para a segurança pública como uma proposta sem inovação. Ele argumenta que medidas como o fortalecimento do sistema prisional, combate ao tráfico de armas e ampliação da perícia já existem há anos.
11: Alberto Fraga também alerta que o financiamento do programa, via BNDES, pode aumentar as dívidas dos estados. O deputado defende mais investimentos na fiscalização das fronteiras e na reformulação da Força Nacional.
10: Raimond, do PT do Rio de Janeiro, critica a proposta aprovada na Comissão de Segurança Pública que permite o saque do FGTS para a compra de arma de fogo. O deputado afirma que o objetivo do Fundo de Garantia é proteger o trabalhador em áreas como habitação e aposentadoria.
11: Raimond se diz preocupado com políticas de segurança pública baseadas na ampliação do acesso a armas. Ele avalia que o Congresso deve rejeitar esse caminho para preservar ações voltadas ao amparo social e ao fortalecimento da democracia.
10: Coronel Crisóstomo, do PL de Rondônia, defende a redução da maioridade para 16 anos nos casos de crimes graves. Ele afirma que a discussão na Comissão de Constituição e Justiça busca responsabilizar adolescentes que cometem crimes hediondos conforme as regras aplicadas aos adultos.
11: Coronel Crisóstomo avalia que a mudança é necessária para enfrentar a participação de adolescentes em crimes violentos. Ele avalia que a legislação atual não garante punição adequada para esse tipo de ocorrência, aumentando a sensação de impunidade.
10: General Girão, do PL do Rio Grande do Norte, critica a condução das políticas de segurança pública, afirmando que o aumento da violência exige mais do que os investimentos financeiros anunciados pelo governo federal.
11: O deputado também defende o fortalecimento das forças policiais, com mais garantias aos agentes de segurança. General Girão ainda critica o sistema de justiça do país e defende a redução da maioridade penal como resposta ao avanço da criminalidade.
10: Justiça. A Câmara aprovou restrições para condenados por crimes sexuais contra crianças e adolescentes. A repórter Daniela Lessa acompanhou a votação.
14: O plenário da Câmara dos Deputados aprovou o texto principal do projeto que cria restrições para pessoas condenadas por crimes sexuais contra crianças e adolescentes, como estupro de vulnerável, exploração sexual infantil e produção ou divulgação de pornografia infantil. A proposta altera a Lei de Execução Penal. Pelo texto aprovado, a Justiça poderá determinar o uso de tornozeleira eletrônica e estabelecer limites de circulação quando o condenado deixar o presídio ou estiver cumprindo pena em regime aberto. Essas restrições poderão impedir a aproximação da vítima e de sua família, escolas, creches, parques, praças e outros locais frequentados por crianças. O condenado também poderá ser proibido de trabalhar em atividades voltadas ao público infantil, pedir guarda ou adoção de menores, morar em locais com crianças que não sejam seus filhos ou enteados e manter contato com menores de 14 anos por meios digitais sem autorização judicial. O relator do projeto, o deputado Kim Kataguiri, do Missão de São Paulo, defendeu que o objetivo é reduzir o risco de reincidência e criar mecanismos permanentes de proteção a crianças e adolescentes.
15: A gente impõe medidas penas restritivas de direito para pedófilos, a gente impede que o pedófilo tenha uma creche, tenha um parquinho, seja dono de qualquer estabelecimento frequentado ou que tenha como clientela crianças, adolescentes.
14: Outro ponto previsto é a obrigação de comunicar formalmente ao cônjuge ou companheiro sobre a condenação e as restrições vigentes. Para concluir a votação, Ainda falta aos deputados votarem uma modificação que amplia a medida também para menores acusados de crimes sexuais contra crianças e adolescentes. A emenda, apresentada pelo deputado Marcel Van Hatten, do Novo, do Rio Grande do Sul, altera penalidades previstas no Estatuto da Criança e do Adolescente. O debate sobre esse ponto gerou polêmica entre os parlamentares. A votação do texto principal chegou a ser suspensa. A emenda amplia de 3 para 6 anos o prazo máximo de internação de adolescentes que pratiquem atos infracionais com violência. E nos casos análogos a crimes hediondos, o prazo pode chegar a 12 anos. A emenda também prevê transferência para estabelecimento prisional comum quando o adolescente atingir a maioridade durante o cumprimento da medida socioeducativa em local separado dos detentos comuns. O deputado Marcel Van Hatten defendeu que os deputados se manifestem em votação nominal.
15: Se eles quiserem votar a favor de criminoso hediondo, vota a favor, mas deixa votar. Que acordo é esse que nós do Novo temos que retirar um destaque que é para punir melhor aqueles que são criminosos, porque senão eu não voto o resto do texto. Eu não vou admitir passar pano para esse tipo de bandido, não. Não vou retirar o meu destaque nem impedir de nominar. Isso é um direito nosso.
14: A votação do projeto que cria restrições para condenados por crimes sexuais contra crianças e adolescentes ainda precisa ser concluída pelos deputados antes de a proposta seguir para o Senado. Da Rádio Câmara de Brasília, Daniele Lessa.
10: Política.
11: Clarissa Tércio, do PP de Pernambuco, protesta contra a decisão do Ministério Público Federal de arquivar denúncia de violência política e de gênero que ela teria sofrido na Comissão da Mulher, contradizendo conclusões da Polícia Legislativa, que comprovam a injúria e o ataque misógino.
10: Clarissa Tércio evidencia a insegurança no ambiente de trabalho a que deputadas estão expostas e questiona qual o limite tolerável para a liberdade de expressão. Para a deputada, o arquivamento de seu processo evidencia a parcialidade das decisões judiciais, razão pela qual ela vai recorrer.
11: Paulão do PT critica a tramitação de um processo eleitoral em Alagoas que determinou a cassação de seu mandato. O deputado alega que a ação avançou sem que ele pudesse exercer plenamente o direito à ampla defesa e ao contraditório.
10: O deputado também afirma que vai continuar recorrendo da decisão e defendendo a legitimidade do mandato obtido nas urnas. Paulão sustenta que a eventual mudança no resultado eleitoral desconsidera a votação recebida e reafirma a disposição para seguir na disputa política.
11: Márcio Gerri, do PCdoB, acusa membros do governo do Maranhão de utilizarem o aparato estatal em favor de interesses políticos e familiares. O parlamentar denuncia a articulação de uma CPI na Assembleia Legislativa com o objetivo de atingir adversários da atual gestão.
10: De acordo com Márcio Gerri, o governo deixou de lado compromissos com a população para priorizar ações com foco eleitoral. Para ele, trata-se de uma tentativa de manutenção no poder.
16: Desenvolvimento Regional.
11: Ricardo Maia, do MDB da Bahia, mostra como as emendas impositivas são fundamentais, especialmente para garantir saúde e infraestrutura para municípios com receitas precárias. Ele citou como exemplo a compra de UTIs móveis e viaturas para as cidades de Araci, Vanderlei e Jaguaripe.
10: Ricardo Maia defende também que ações do Executivo, como a duplicação da BR-116 e a construção de institutos federais, são fundamentais para o crescimento do sertão baiano e do Brasil, reforçando o Pacto Federativo e os investimentos no futuro do país.
16: Meio Ambiente.
11: Pedro Lucas Fernandes, do União, alerta para os impactos econômicos da possível criação da reserva extrativista Tauamirim, no Maranhão. Segundo o parlamentar, a medida pode comprometer empregos, investimentos e o funcionamento do complexo portuário do estado.
10: Pedro Lucas Fernandes assinala que comunidades locais não teriam sido ouvidas durante o processo conduzido pelo ICMBio e Ministério do Meio Ambiente. Em nome da conciliação entre preservação ambiental e desenvolvimento econômico, o deputado pede a suspensão da criação da reserva.
16: Economia.
11: Merlon Solano, do PT do Piauí, cumprimenta o governo federal pela decisão de reduzir impostos para compras internacionais até 50 dólares e reduzir para 30% as taxas para aquisições até 3 mil dólares. Em seu entendimento, a medida valoriza o salário e insere o Brasil no comércio global.
10: Merlon Solano destaca inovações trazidas pela reforma tributária, como a criação do cashback. Ele defende a compensação de perda de arrecadação com a taxação de apostas eletrônicas e dos super-ricos e classifica como enganosa
17: criminosas afirmações de que o governo só aumenta tributos.
11: Lafayette de Andrada, do PL de Minas Gerais, critica o leilão de energia promovido pelo governo federal para a contratação de termoelétricas. Ele alerta que a medida contraria compromissos ambientais assumidos pelo Brasil e pode aumentar em mais de 10% a conta de luz dos consumidores.
17: Lafayette de Andrada acrescenta que órgãos de fiscalização já pediram a suspensão do leilão por falta de transparência e por mudanças repentinas nos preços. Segundo o parlamentar, o edital também ameaça desalojar milhares de famílias de agricultores assentadas no norte de Minas.
11: O STF começou a julgar as ações que tratam das regras de distribuição dos recursos da produção do petróleo. Segundo Marcelo Crivella, do Republicanos do Rio de Janeiro, não há justificativa para retirar receitas dos estados produtores, enquanto se mantém a arrecadação integral de outros recursos naturais, como os minérios.
17: De acordo com Marcelo Crivella, o Rio de Janeiro já sofreu impactos econômicos históricos, como a transferência da capital para Brasília. O parlamentar reforça que o estado depende dos royalties para financiar áreas críticas como segurança pública, saúde e educação.
11: Bongás, do PT do Rio Grande do Sul, defende a ampliação da faixa de isenção do imposto de renda, argumentando que reduzir a tributação fortalece o consumo das famílias.
17: O deputado também sustenta que a mudança impulsiona a economia ao ampliar o poder de compra da população. Além disso, Bongás reforça o apoio a propostas voltadas às condições de trabalho, como o fim da escala 6x1.
16: Trabalho.
11: Deputados fecham acordo para simplificar proposta de redução da jornada de trabalho. A repórter Silvia Munhato tem as informações.
18: O presidente da Câmara dos Deputados, Hugo Mota, afirmou que as negociações sobre o fim da escala de trabalho 6x1 se encaminham para uma alteração constitucional que reduz a jornada de trabalho de 44 horas semanais para 40 horas, com 2 dias de descanso e sem perdas salariais. Hugo Mota teve uma reunião para debater o tema com o ministro do Trabalho, Luiz Marinho, o ministro das Relações Institucionais, José Guimarães, líderes do governo e membros da comissão especial que trata da redução da jornada. Segundo Mota, situações específicas poderão ser tratadas pelos próprios trabalhadores e empregadores.
19: Nós queremos também fortalecer as convenções coletivas para que elas possam tratar das particularidades de cada setor. Também estabelecemos que será necessário o projeto de lei encaminhado pelo Executivo para podermos adequar a legislação às mudanças que faremos à nossa Constituição pela redução da jornada de trabalho.
18: O presidente da comissão especial que analisa a redução da jornada, deputado Alencar Santana, do PT de São Paulo, disse que vai ficar faltando decidir se haverá alguma compensação para os empresários e se haverá transição. Alencar defendeu a implementação imediata da mudança de jornada.
20: Eu, de minha parte, entendo que nós temos que implementar tudo que pudermos já. Há uma necessidade. Mas esse é o debate que nós vamos continuar amadurecendo. Logicamente, queremos e vamos garantir esse direito aos trabalhadores, mas, ao mesmo tempo, ninguém jamais pense em quebrar a economia brasileira. Na verdade, nós entendemos que vai ter um ganho de escala de produtividade adiante.
18: A comissão especial fez audiência pública para debater os efeitos das mudanças para as mulheres e para pequenas empresas. Da Rádio Câmara de Brasília, Silvia Minhato.
17: Fernando Mineiro, do PT do Rio Grande do Norte, compara a resistência ao fim da escala 6x1 com os movimentos contrários à abolição da escravidão no Brasil. O parlamentar entende que a redução da jornada para 40 horas semanais representa uma medida de justiça social.
21: Nós temos também aqueles e aquelas que pregam o terror na sociedade com mentiras, com fake news, com manipulações, da mesma forma que aconteceu quando, em 1940, foi criado o salário mínimo, da mesma forma, quando se colocou em debate a recuperação real do salário mínimo, esse setor que defende o empresariado, que aliás são maioria aqui nessa casa, diga-se de passagem, mas serão derrotados, porque o povo brasileiro está acompanhando esse debate.
11: De acordo com Fernando Mineiro, setores contrários à mudança propagam o medo para criticar a proposta, assim como ocorreu em debates históricos sobre direitos trabalhistas. O parlamentar espera que o Congresso acompanhe o entendimento da população e aprove a redução da jornada.
17: Na visão de Paulo Lemos, do PT do Amapá, a Câmara deve priorizar debates que impactem diretamente a vida da população. O parlamentar argumenta que embates ideológicos e ofensas pessoais não contribuem para o desenvolvimento econômico e social do país.
11: De acordo com Paulo Lemos, a discussão sobre a redução da jornada de trabalho é uma das prioridades com amplo apoio popular. Ele propõe a realização de estudos técnicos e o diálogo com o setor produtivo para avançar em uma proposta de forma equilibrada.
16: Direitos Humanos.
0: Jandira Fegari, do PCdoB do Rio de Janeiro, lembra que o 13 de maio marca os 138 anos da abolição formal da escravidão no Brasil. A deputada afirma que a Lei Áurea, apesar de ter sido uma conquista do movimento abolicionista, não garantiu à população negra o acesso pleno a direitos.
11: Jandira Fegali defende políticas afirmativas e medidas de reparação para enfrentar o racismo estrutural no país. Ela ressalta que as mulheres negras sofrem os maiores impactos das desigualdades sociais na renda, na educação, no trabalho e nas diferentes formas de violência.
16: Educação.
0: Rubens Pereira Júnior, do PT do Maranhão, destaca projeto de cursinho gratuito que prepara jovens de São Luís para o acesso ao ensino superior. Ele assinala que a iniciativa, fundada em 2023, tem ajudado a realizar o sonho de muitos jovens da periferia da capital do estado.
11: Rubens Pereira Júnior informa que o projeto já registra mais de 300 aprovações em institutos federais e universidades públicas. O congressista destaca que o cursinho passou a receber apoio federal em 2025 por meio da Rede Nacional de Cursinhos Populares.
0: Professora Luciane Cavalcante, do PSOL, critica a postura da Prefeitura de São Paulo diante da greve dos servidores da educação. Segundo a deputada, a proposta de reajuste de apenas 13,5% parcelado em 2 anos desvaloriza a categoria.
11: Professora Luciane Cavalcante também critica a reforma administrativa, que, segundo ela, prejudica a carreira do magistério e afeta direitos de aposentados e pensionistas. Para a deputada, o projeto abre caminho para a privatização da educação infantil.
0: Termina agora.

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1: Não se assuste. Todas as coisas cooperam para o bem dos que amam a Deus. O que Deus faz, hoje você não entende, mas entenderá depois.
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1: Mm-hmm.

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